seu programa. Alabado seja nosso Senhor Jesus Cristo, saludo a todos os dentes paroquianos pela paróquia Apresentação de Maria no Templo com o programa de hoje. Uma vez mais, hoje martes 25 de agosto, seguimos com o programa de la paróquia Apresentação de Maria no Templo e também com reflexões, saludos a los cumpleaños e avisos paroquiais.

neste programa Bajaimu Shim Chaslevo Bajo Tezinha, chegamos ao final de nossa programação, desejando a todos uma bendecida semana. Slava Jesus Cristo!